0: Bangladesh, terminando esta edição com o grupo liderado pelo Richie Wicks e composto por membros do Instant Funk e por vários músicos da Salsa Records. The Jammers, Be Mine Tonight, a original é de 1982, nessa versão é de 2020. E ainda, uma sonzeira por George Michael Outside. A original é de 1998 e essa daqui é de 2015. E também deram uma chupinhada ali do Midnight Star, Midas Touch, de 1986. E por hoje, encerro mais uma edição do Transitions. Valeu aí por você estar sempre aqui nos prestigiando. Essa é boa, né, velho? Fique com Deus, se cuide sempre e um grande abraço.
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7: Estamos mais uma vez aqui juntos. Nossa, eu quase mandei aquele repórter. Estamos aqui, quase mandei esse repórter aqui. Tá louco, tá esquecendo. O Canuto, Márcio Canuto, grande abraço, Canuto, grande figura. A gente tá começando aqui sem o Márcio Canuto diretamente nos estúdios da Pool, mas na verdade diretamente no nosso trem bala, que tem um estúdio totalmente montado aqui pra gente. Eu sempre agradeço e bato palmas pro Marcelo Tibério, que montou o estúdio dentro do nosso trem bala. Nosso trem bala que viaja na velocidade do som, né? Aquela coisa espetacular, nosso trem bala maravilhoso. A gente vai atravessar grandes estações e grandes sons. Tá começando agora mais uma edição do Music Express.

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1: A gente parte de uma das bandas que particularmente mexeram a minha vida aí nos anos 80, nos anos 90 também, o Level 42. Tive a oportunidade de assistir um show muito difícil, né? Eu acredito que eles nunca tenham vindo ao Brasil, o Level 42. Eu assisti lá na Europa o Mark King, né? Grande vocalista e baixista da banda, Mike Lindup, tecladista, Phil Gould, Boom Gould, os irmãos, né? E esse álbum de 1986, o Level 42, que começou a carreira ali no início dos anos 80, foi um dos álbuns mais marcantes dos caras e tinha o grande hit deles que chegou aí aos primeiros lugares de várias paradas do mundo, inclusive espetacularmente aqui no Brasil. Lessons in Love, pra começar, Level 42, o nosso Music Express.

Esse trio chamado Johnny Hates Jazz, né, ou Johnny Odeia Jazz, lançou esse álbum em 1987 chamado Turn Back the Clock, que aliás tem essa música é maravilhosa, romântica, espetacular. Magno Cyril, Colvin Hayes e Clark Thatcher. Música que chegou também em vários primeiros lugares em todo o mundo. E esse single dele, sensacional, maravilhoso, Sherry Dreams, né, foi um dos singles dançantes também. Tem alguns remixes, a gente procurou tocar a versão normal. Muita gente fala, ah, eles são One Hit Wonders, né, aquelas bandas de um hit só. Não. Tem pelo menos umas 4 músicas bem legais do Johnny Hates Jazz. Outro dia, qualquer dia desse a gente faz um especial com eles aí. A gente mandou então na Estação 80, Johnny Hates Jazz. Agora a gente vai com uma banda que tá louco, marcante nos anos 80, marcante nos 90, marcante nos 2000, Simply Red, né? Mick Hucknall, e a banda vai trocando, né? Várias pessoas. Tivemos até o Heitor TP brasileiro, que em uma época esteve na banda tocando aí os instrumentos de sopro. O clipe dessa música, que era The Right Thing, foi inspirado na pegada da Motown, né? A coreografia totalmente retrô, aquela história do soul, do pop, do groove. Um lado mais dançante, vamos dizer assim, do Simply Red, né? Que sempre teve esse pezinho na música dançante, mas também tinha as românticas maravilhosas, tem ainda, sensacional. Então vamos lá, álbum sensacional, que tinha uma capa bacana ali, o Mick Hucknall com o cabelão todo ruivo, né? O nosso Simply Red, The Right Thing, então de 87 aqui no Music Express.

fabulosa, saudosíssima Tina Turner, The Typical Male. Essa aqui é do álbum Break Every Rule. Aliás, o clipe é bem legal, né? Ela jogando xadrez com um juiz. É uma metáfora pra aquela coisa das relações amorosas. O hit que marcou a consagração dela depois do álbum Private Dancer, né? Que foi um grande estouro no mundo inteiro. A Tina, que teve a sua vida muito conturbada ali no início por conta da dupla, né, que ela tinha com o marido, com o Ike Turner, um cara extremamente abusivo. Ela contou isso. A gente tem o filme da Tina Turner, sensacional, que conta, mostra muito dessa história aí da Tina Turner. Enfim, essa música de 1986, Typical Male, nessa pegada maravilhosa. A Tina Turner, que veio algumas vezes ao Brasil, quem foi no show sabe, foram espetaculares os shows dela, né? E aí a gente sempre tocando sons da Tina Turner aqui no nosso programa. E eu também tive a grande oportunidade de entrevistar a Tina Turner, né, uma vez lá em 1991, mas isso é uma história para um outro programa. Vamos em frente aqui na estação 80 com um dos grandes sons do monstro Elton John. Um álbum que ele lançou, tinha uma pegada até mais dançante esse álbum aí, que também foi um grande estouro em todo o mundo. Rag Strikes Back, é de 1988. A gente toca um som sensacional, uma pegada muito de sintetizadores, o ritmo é sensacional, bem típico aí dessa segunda metade da década de 80. I Don't Wanna Go On With You Like That.

0: parecendo, isso aqui tá parecendo um filme de monstros, né? Espetacular. Quantos artistas sensacionais. Essa música é de 86, de um álbum que tinha uma música também maravilhosa. O álbum, o single, né, que conduziu esse álbum, Every Beat of My Heart. Quem lembra, hein? Every Beat of My Heart. Ó, tô imitando bem o Rod Stewart. Essa música, Love Touch, era da trilha sonora de um filme que também fez bastante sucesso na década de 80, justamente em 86. Legal Eagles, com Robert Bradford e a Deborah Winger. Tinha mais uma atriz, né? Tinha aquela atriz que fez Splash. Daryl Hannah, pronto, lembrei. Então, era um trio, era muito legal, filme bem bacana, né? Um filme meio de advogado, de ação, enfim, bacana. Love Touch, então, do Legal Eagles. Eu não lembro o nome em português. Mas, enfim, tá aí, a gente mostrou Rod Stewart e o nosso Elton John, né? Pra fechar, estação 80, estação 90 no Music Express.
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0: Tudo certo, né? Vamos, filme forte aí. Eu gosto muito do Seal, já toquei músicas do Seal aqui no programa. Vou tocar mais uma dele, que foi lançada justamente no primeiro álbum dele, né? Que se chama Crazy, um dos grandes sons dele. A música, aliás, foi inspirada pela queda do Muro de Berlim nos anos 80 e pelo massacre da Praça da Paz Celestial. E você vê que coisa louca, né? Ainda a produção do Trevor Horn, essa pegada totalmente inovadora pra época ali, né? 90, 91. Então vamos lá,

Alexander, vocalista desse grupo sensacional New Radicals, que lançou apenas um álbum, né? Esse álbum aí. Maybe You've Been Brainwashed Too. Ah, agora foi. Danielle Brisbois e vários músicos de apoio junto com o Greg Alexander, né? Foi só o único hit deles que a gente fala, porque tem outra música, Someday We'll Know, que foi sensacional. Enfim, duas músicas legais. Aliás, o álbum inteiro é bem legal. O New Radicals, que recentemente acabou se reunindo aí, fazendo alguns shows, sumiu total, né? Greg Alexander, enfim, foi um grande hit, um grande sucesso. You Get What You Give. A gente vai seguir aqui na Estação 90 com uma banda também muito legal da década, o vocalista Adam Duritz, que era o grande líder, e esse álbum tinha grandes sons. Essa música virou a música da assinatura dos caras, um hino do rock alternativo dos anos 90. A gente tá bem um pezinho no rock aí nesse nosso bloco, mas é sensacional. Counting Crows, então, xalalalala, Mr. Jones Left Me.

0: Mark Rutherford do Genesis tinha uma banda, né, que era uma carreira paralela aí ao Genesis, que era essa daqui, Mike and the Mechanics. E essa música foi um dos maiores hits da década de 90. O solo de assobio do Paul Carrack, hein? Tá louco, Paul Carrack, vocalista desse grupo sensacional, Mike and the Mechanics. Paul Young também, junto com ele, Peter Van Hook. Mike Rutherford, um dos integrantes do Genesis, então, Genesis, né, dispensa qualquer comentário. Então a gente mandou em 1995. Ó, o tubo já subiu. Vamos ainda mais uma da década de 90? Não, tem mais ainda. Vamos em frente. Tá louco.
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0: E a gente ainda segue na Estação 90 com a música de 1991 de um grupo bem legal que veio ao Brasil em 1995. Eles abriram os shows dos Rolling Stones, né? A primeira vez que o Rolling Stones veio ao Brasil, no Hollywood Rock. Chris Barron, grande vocalista, Mark White, e essa música sensacional, Two Princes, do Spin Doctor.

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0: Começamos com um grupo sensacional. Ninguém nem sabia o que era. Chumbawamba. Denver No Bacon e Alice Nutter, né? O grupo que, na verdade, tinha outros músicos, né? Mais de 8 membros aí. I get knocked down, but I get up again. É um hino motivacional, né? Eu fui nocauteado, mas eu levantei de novo. Tá louco, é isso aí. A gente não pode nunca esmorecer. Tem que sempre levantar, né? Quanto que a vida não dá porrada na gente? Hein, pessoal? As pessoas? É, mas não. Força sempre, vamos que vamos. E esse foi mais um Music Express. Eu sou o Rui Bala, sempre voltando aqui, trazendo nosso programa às quintas-feiras. Esse programa foi bem legal, né? Bem diferente. Espero que você curta. Lá no nosso Instagram, você deixa seus comentários, sua impressão aí do nosso programa. Curta, fala o que você quiser, pede o que você quiser lá também. Fica à vontade. É, Bala Rui, Bala com dois L's, Rui com Y. Grande abraço a todo mundo da PUL. Marcelo Tibério sempre por aqui. Um abraço a todos também. Deus abençoe. Tchau.
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1: Bem, gente, por aqui chegando o Portioli aqui na sua Pueb Radio, trazendo as melhores pra você a partir de agora. Começa a interferência e nós teremos aí 60 minutos. Você sabe o que é isso? 60 minutos? Uma horinha, passa rápido. Mas é claro que em uma hora eu tenho certeza que eu e a equipe da Pueb vamos fazer você voltar no tempo numa viagem incrível que vai.

Mas começou a carreira aos 9 anos, vencendo em um concurso no Apollo Theater em Nova York. Depois ela teve um contato aí com Jackson 5, mais precisamente com

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1: Muito obrigado, Portioli. Volta na próxima semana. Muito obrigado aí pelo seu carinho. E nos vemos na próxima semana. Muito obrigado. Tchau, mundo.
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1: Muito boa noite pra você que se liga na melhor programação. E estamos começando agora mais uma edição do The Groove, melhor da música eletrônica da América Latina. Eu sou o Cassiano Silvério e te acompanho na próxima hora trazendo os grandes lançamentos da música eletrônica na última semana, no segundo bloco, com aqueles sons que lembram os anos 90, só que com tracks inéditas. Já no primeiro trago Speed Soul, Soulful House da melhor qualidade. Você vai ver uma sequência com tracks de Full Flavor, Beat Rivals, Mark Mill, Coffee 432. E a gente vai começar com essa sonzeira do Lomax com os vocais de Michael Proctor para I Got Love, Booker T Remix, novo som da Quantize Records dos Estados Unidos. Então dá um gás no volume, tá começando mais uma edição do The Groove.
0: Bem-vindo. Isso é House Music.

0: Heart, novo som da Solstice Music de Los Angeles, Califórnia. Você curtiu também Coffee 432, Sherry Hicks, Thinking of You, lançamento da Sound State Records de Londres, Inglaterra, e começamos com Lomax e os vocais de Michael Proctor para I Get Love, Booker T. Remix. Também novo som, claro, da Quantize Records de Baltimore, Maryland, Estados Unidos. Vem chegando agora no The Groove, Beat Rivals, Marissa Englin para Freedom. Esse é The Groove, música eletrônica do mundo inteiro pra você.
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0: E com essa sonzeira aí, eu tenho certeza que você reconheceu a voz. Sim, Cissy Peniston, Full Flava, You Are The Universe, Michele Chiaverini Remix, novo som da Damo Records Limited de Londres, Inglaterra, para encerrar o primeiro bloco do The Groove. Pra quem não conhece, Cissy Peniston ficou muito famosa nos anos 90 cantando Finally, que foi um dos hinos das pistas de dança daquela década. Você também curtiu com Beat Rivals, Marissa Englin, Freedom, da Rival Beat Records de Londres, Inglaterra. Aproveito para te convidar para interagir nas nossas mídias sociais, arroba The Groove Brasil, Instagram, Facebook, Twitter. Bora interagir com a gente e obrigado a você que está curtindo o nosso programa em todo o Brasil, pela Pool FM de São Paulo e também pela Pop 95 de Montes Claros, Minas Gerais. A gente vai pro break rapidão e na sequência tem muito mais música eletrônica de altíssima qualidade. A gente vai viajar como se você estivesse novamente nas pistas de dança dos anos 90 no bloco seguinte. Não sai daí, a gente volta já.
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0: Voltamos com The Groove, o melhor da música eletrônica pra você. Agora um bloco, conforme eu prometi, só com sons que lembram os anos 90. Não são músicas dos anos 90, mas os instrumentais, as tracks são bem parecidas no modo de produzir. Conto pra você que você vai ver uma sequência com tracks de Paulo de Natale, Bex, Blada Sanin, Milk Bar, Low Stepa. E a gente vai começar com essa sonzeira de Alex Mills, Want You Want Me, novo som da Ultra de Nova York. Esse é o The Groove, música eletrônica de altíssima qualidade, viagens no tempo e muito mais. É só aqui.
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0: Canadá, pra gente encerrar mais uma edição do The Groove. Você também curtiu com Bex e os vocais de Ryan Coney para Meant to Me, da Let There Be House Records, e também Vlada Sanin, Wayne Madia do Piano Rise, da 45 Key, de Barcelona, Espanha. Muito obrigado a você que curtiu nosso programa até agora em todo o Brasil, pela PUE FM de São Paulo e também pela Pop 95 de Montes Claros, Minas Gerais. Aproveito para te convidar a acessar o nosso site thegroove.com.br, nossas mídias sociais @thegroovebrasil. O nosso programa tá de volta semana que vem. Fica por aí que já já tem muito mais música de altíssima qualidade. Eu, Cassiano Silvério, e aqui é Curitiba, Paraná. Aquele abraço, fui!
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4: A leitura em família fortalece vínculos afetivos, melhora a comunicação e cria memórias que duram a vida toda. Estudos mostram que crianças que leem com os pais têm melhor desempenho escolar.
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4: Alô, galera sintonizada na Pool Web Radio. Aqui quem fala é o DJ Iraí Campos. Ah, eu não vou mandar um alô, não. Vou contar a história que eu tive com a Pool. Eu sou do primeiro time, fui contratado, eu estava na Jovem Pan e o resto da galera que veio praticamente quase a equipe toda da Band FM Bandeirantes na época. A gente ficou um tempo lá, o estúdio ainda estava em construção e a gente já estava contratado, registrado e recebendo ótimos salários na época. Quem começou o time foi eu, Pablo, César Filho, Joca, patrulheiro João Carlos Ribeiro, Ricardo Guedes, aí depois veio Gregão, veio Lisandro Antônio, Julinho Mazei, que veio dos Estados Unidos, então veio com uma força total. Eu, além de fazer o programa, eu era um funcionário da rádio, editava as músicas, montava os comerciais, enfim, e foi lá que a gente começou a produzir os remixes. Aí eu fiz um do Óculos, tocou bastante na rádio, só com original, sem ter acesso ao master, né? E depois, com o sucesso desses remixes que a gente fazia na Rádio Pool, é que abriu as portas pra gente fazer o primeiro remix nacional, que foi o RPM. Enfim, foi uma rádio super importante. Acho que mais uma coisa que eu lembrei agora que marcou demais e ajudou muito no crescimento da audiência foi com a música You Are the World. O seu Tuta Aquino, que já deixou seu depoimento, mandou um compacto. Tinha acabado de lançar nos Estados Unidos e naquela época você não tinha acesso via celular, via correio, sei lá, era tudo muito complicado. E nós lançamos o You Are the World, ficamos tocando, acredito que uns 60 dias e ninguém tinha. Todas as rádios ligavam, tentava subornar, tentava de toda forma. E nós gravamos no estúdio com a voz do César Filho, falando todos os artistas da música até fazer a cabeça da música. Michael Jackson, Tina Turner, Cindy Lauper,
5: Kinka, Bob Dylan, Ray Charles, Jackson, James Dean, Billy Joel, Al Jaber, Ray Lewis and the News, Willie Nelson, Kenny Rogers, Smokey Robinson, Diana Ross, Kenny Rogers, Bruce Springsteen, Paul Simon, Dionne Warwick, Tina Turner, Stevie Wonder, Quincy Jones, Michael Jackson, Lionel Richie.
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4: Isso mexeu com o mercado, essa música, e o sucesso que a gente guarda até hoje foi lançado na Pool FM. Então é isso aí, galera, sintonizada nas ondas da Pool FM. É um nome que jamais a gente pode esquecer, de uma rádio que revolucionou e trouxe tantas novidades e tocava o que não se tocava em outras rádios na época. Abraço a todos aí, Iraí Campos, tá indo.
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2: Começou. Chegando mais uma edição do Flash Mix pela Poa FM, uma ótima tarde. 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E nosso encontro é sempre às sextas e também na reprise aos domingos, com as melhores músicas de todos os tempos, além de agenda de festas, eventos, edições do quadro Dr. Sample, tudo que está em cartaz do Teatro Santo Agostinho, convidados e muito mais. 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Faça o seguinte, aumente o volume para ouvir alto em bom som e sem moderação. Cap Band Outstanding.

DNA Suzane Vegas, já já. 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
2: No Love Classics de hoje, trago Come Function, Love Strain, clássico de 1982 do álbum To The Max. Há 5 anos atrás, Silk Sonic, ou seja, Bruno Mars e Anderson .Paak, regravaram esse som que também ficou sensacional. E na sequência, um grande clássico do R&B, Kid Sweat, Make It Last Forever, lançado em 87. A faixa foi um dos destaques do álbum de estreia de Kid Sweat e chegou ao segundo lugar da parada R&B da Billboard, uma declaração de amor com a cara do New Jack Swing dos anos 80, aqui no Love Classic.

E agora segue a agenda para você curtir muito. Sábado e domingo estarei em Itapeva Resort Vale Suíço. Dia 4 de setembro, Ambar Brasa em São Bernardo do Campo, aniversário do Silvio Ribeiro. Dia 11, Cumbuca Disco com Frada e Paulo Buzzi na Zona Sul. Dia 12, como anunciado aqui, Pista Flash com Davi Bertelli e Ed Mello no Giramundo em Santo André. Dia 13, domingo, dois eventos, ainda free pra você, hein? Vintage Rise, projeto social na Praça da Toco, na Vila Matilde, depois no Back to the Classics, na Vila Guilherme. Já no dia 18, nosso Happy Hour de volta ao Garagem 55, sucesso absoluto, graças a você, aos DJs, apoiadores. Então anote aí na sua agenda, 18 de setembro, 7 da noite, na rua Borges de Figueiredo, 1098 Moca, festa acústica Happy Hour no Garagem 55. E tem muito mais ainda por vir. Fica de olho nas redes sociais, @DJAkin, @festaacusticaDJAkin. 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
1: Esse set é demais. E assim chega ao final de mais uma edição do Flash Mix. Obrigado pela sua companhia e audiência. Lembrando que domingo, 14 horas, tem reprise. 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E a Pool continua com você aqui 24 horas no ar, com o melhor da música, informação, entretenimento e pra vida, paz, amor, saúde, tolerância, respeito, empatia, solidariedade, prosperidade, foco e sucesso. Te encontro na próxima edição. Forte abraço, daquele jeito.

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ouvintes da PU FM, começando mais um The Old School Show pela PU Energia no Ar, comigo DJ Bummer, sempre rola nas balas dos anos 70 até os anos 2000. O melhor do rap, o melhor do funk, o melhor da old school music com você aqui na PU, comigo na PU, com todo mundo na PU. Cara, semana passada eu tive um problema sério de saúde, fiquei sem voz, então na hora de pôr o programa no ar, simplesmente eu não tinha voz, acabou que o programa repetiu. Então muita gente aí percebeu que o programa reprisou, né, no programa do semana anterior, recebi até e-mails aqui, muita gente reclamando que o programa tava repetindo o programa, que tinha acontecido com o programa. Aconteceu nada com o programa, aconteceu comigo, né? Eu fiquei sem voz, mas já tô recuperado. Então vamos mandar ver aí no som. Som novo, programa novo, tudo zaradinho pra você. Começando com muito funk, sempre rolando sons bem diferentes ou músicas conhecidas com aquela história que você sempre gosta de ouvir sobre a origem do artista, sempre a origem da música, as influências da música. Vamos lá.

0: Deu discussão na Pô FM de Januário, som de Maria Vidal, Maria Vidal, Body Rock, som de 1984. Pra quem tá perguntando onde anda Maria Vidal depois de 1984, é bem difícil dizer. O que eu posso dizer pra você, ela lançou um CD nos anos 2000, que não fez sucesso, não teve repercussão, e daí em diante ela só se envolveu na produção e principalmente na composição de músicas pra outros artistas. Por exemplo, ela participou aí de discos do Kiss, do Paul Stanley, do Kiss pra ser mais exato, da Steve Nicks, do Aerosmith, do Seal, do Alice Cooper, da Celine Dion, da Bette Midler e mais recentemente da Lana Del Rey. Então ela participou de inúmeros discos e inúmeros artistas como backing ou mesmo como compositora. Ela continua a carreira dela por detrás dos palcos aí. Essa foi Maria Vidal, ou Maria Vidal, como você queira. Vamos agora com a música da banda Crown Heights Affair. A música chama-se Don't Need a Lot of Money.
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Eu escuto o som de Crown Heights Affair, Don't Need a Lot of Money. Banda aí que começou a carreira em 1974, lá no Brooklyn, Estados Unidos, Nova York, para ser exato. Foi formada aí inicialmente pelo Donnie Linton. Inicialmente a banda chamava-se Ben Iverson and the New Deal Express. Eles começaram pela Breckney Records e depois mudaram para Delight Records, que é a gravadora que também começou lá o Cool and the Gang e outras grandes bandas dos anos 70. Musicona, hein? Vamos aí à frente com QB St. Charles. Música de 1979, chama-se Party.

De Old School Show, Pô FM Energia no ar comigo, DJ Bummer, tocando raridades pra você. QB St. Charles, Party, som de 1979 aí da gravadora Soul Soul Records. Curiosidade aí que o nome da gravadora Soul Soul é uma mistura de salsa com soul music, né? Soul Soul, grande gravadora aí dos anos 70, comecinho dos anos 80, que trouxe vários nomes do funk e da música latina aí pras paradas mundiais. Tocamos uma rara e vamos com outra rara agora de David Morris, Saturday Night, música de 1982.

Saturday Night, som de 82. O David Morris aí tá na ativa desde 1969, já gravando nesse ano. Ele gravou a primeira música dele, I Rater Switch Dance Fight. Som de 1969 isso aí, de 7 polegadas na época, um compactozinho. E essa que tocamos agora aí, Saturday Night de 82. Ele tá na ativa até hoje. Mais música rara pra você. Agora vamos com Diamond Treat, Search Your Love.

puxou pro FM Energia no ar comigo, DJ Banner, e o som de Diamond Treat, Search Your Love. Música aí produzida pela DNA Productions. É o único single aí dessa banda, Diamond Treat, exatamente do ano de 1983. Mais nada, com esse nome a banda lançou, né? Mas é uma música bem legal. Hoje tocamos aí algumas coisinhas mais raras, mas lá do fundo, do fundo, do fundo do baú, funk, funk, funk, pra vocês. Comecinho dos anos 80, finalzinho dos anos 70, né? Vamos agora com um remix de um pessoal chamado Clubhouse. Eles juntaram algumas músicas, eles têm alguns medleys famosos, entre eles esse aqui que tem Superstition e tem o Good Times juntos. Clubhouse.

E esse é o som do Clubhouse aqui no The Old School Show comigo, DJ Bummer. Clubhouse, na realidade, é um grupo italiano formado em 83 pelo Carl Fanini, o Gianfranco Bortolotti, o Hidalgo Serra e o Silvio Pozzoli. Eles ficaram nativos, esse grupo ficou nativo entre 83 e 96, gravaram vários medleys. O primeiro e o mais famoso é o Billie Jean. Esse também que eu toquei agora é Superstition Medley with Good Times, que é o nome completo desse medley. Esse famoso e o Billie Jean também, que tem entre outras músicas ali, o Dury Again, do Steely Dan. São dois clássicos aí do Clubhouse. O Clubhouse fez tanto sucesso que deu até o nome a uma casa noturna lá no ABC. Agora vamos com a música de um cara famoso lá fora, mas desconhecido aqui no Brasil. Ele é brasileiro, chama Cláudio Simonetti. Ele é filho do famoso lendário maestro dos anos 50 e 60, o maestro Simonetti, que fazia música orquestrada aqui no Brasil. Todo mundo aí com mais de 60, 70 anos conhece o maestro Simonetti, ou conheceu, ouvi falar, teve discos do maestro Simonetti. O Cláudio, filho de um italo-brasileiro, foi pra Itália logo nos anos 80 e teve uma carreira bem sucedida lá como músico. Ele fez trilhas sonoras para filmes de terror, entre eles o filme Suspiria, famoso filme Suspiria, e também como arranjador e compositor de músicas dançantes nos anos 80. Então, Cláudio Simonetti com a música College.

De old school show po FM em Januário, som de Dr. Boogie. Don't Wanna Lose Your Love. 12 polegadas aí pra você. Antes tocamos ainda com Cutmaster DC, Brooklyn's in the House. Classicão aí dos remixes, das baladas. Lógico, as baladas dos anos 80, porque agora acho que ninguém mais lembra disso, né? Esse Dr. Boogie também é bem desconhecido. Dr. Boogie, Don't Wanna Lose Your Love. Rock

0: maravilhoso com o show Pô FM de Januário, o som de Premeditando Break, o nome da música Mascando Clichê, do LP Quase Lindo. Coisas bem aí do fundo do baú, bem raras pra você aqui no The Old School Show. Bom, nosso programa está acabando hoje, nosso horário deu aí, infelizmente. Semana que vem estaremos de volta novamente na terça-feira a partir das 5 horas da tarde. O repeteco do programa é no domingo às 6. O programa original na terça às 5, o repeteco no domingo às 6. The Old School Show, programa especializado em Black Music, em geral funk, black, disco, tudo que você gosta na música internacional e nacional aqui na PUC comigo.
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0: Um abração a todos e bye.

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pra você. Partindo agora pro The Best Of, como já comentei no início, né? Hoje, Val Mason e seu Roller Skate clássica, entre outras, né, que ele fez. Infelizmente nos deixou em 2020, mas fez muito.

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Seja bem-vinda, seja bem-vindo, vão entrando aí, fiquem à vontade, porque já já teremos uma hora da mais pura House Music pra você curtir, tá certo? 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Bom, vamos lá então, vamos começar o programa dando play no set que já vem daquele jeito, hein? Classuda de Bill Withers, lançada em 1977 aqui no House Tracks, em uma versão muito bacana do disco Incorporated de 2018. Lovely! Aumente o volume, você está na Pool FM.

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Fechamos o primeiro bloco ao som de Finally, hit de 1991 com Cici Peniston. E aqui do House Drex apresentamos o remix em House Beats de Dario Caminita. 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Bem, vamos lá então para o segundo e último bloco do programa de hoje, dando o play no set que começa com Step It Out, que é uma track de 2021 do DJ produtor Diego Alguano. Viaje comigo, você está lá. 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

0: super remix de um dos grandes hits do Inner City, Big Fun. E ouvimos também aí, ó, Everything, Get On Up e Stepping Out. Estarei de volta, gente, com a edição inédita na próxima quarta-feira, às 21 horas. Mas antes, tem a reprise dessa edição no domingo, às 20 horas, tá certo? Vamos lá, então, vamos embora. Obrigado aí pela companhia, tenham todos uma ótima noite e sigam na programação da Pool. That's all, folks.
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